0: Então é o seguinte, essa música que a gente vai tocar é a segunda música que teve esse processo, que eu mandei uma letra primeiro e o Samuel musicou ela depois. Eu havia escrito a primeira parte dessa letra por um projeto, uma encomenda de uma revista, enfim, e achei que ele tinha, porque o Samuel sempre me ficou alimentando. Nando, vamos tentar de outra forma.
1: Atenção, Kranzebeck, ao top de quatro...